0: 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Tá me deixando falar sozinho, meu carro. Cadê o ponto? Cadê o ponto do bagulho? Aê, soltou o ponto! Agora vai, agora vai!
1: Tá pesado, tá pesado.